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0: Boa noite, são 2 horas. 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

0: Boa noite, são 3 horas. 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

Boa noite, são 4 horas. 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

0: Bom dia, são 5 horas. 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

0: Bom dia, são 6 horas.
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0: Bom dia, são 7 horas.
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0: Bom dia, são 8 horas.
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0: Bom dia, são 10 horas. 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
1: 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Hélio Fazendeiro, Presidente da Câmara Municipal da Covilhã, apontou 3 desafios para o futuro das autarquias. A Associação Nacional das Assembleias Municipais defende consensos para eventuais mudanças institucionais e Ministro dos Assuntos Parlamentares sublinha estabilidade e equilíbrio do sistema democrático local. São as 3 ideias-chave deixadas na quinta-feira em mais uma conferência do ciclo nacional A Arquitetura do Poder Local, promovida pela Associação Nacional de Assembleias Municipais, que decorreu na Universidade da Beira Interior. No ano em que se celebra os 50 anos do poder local eleito, é particularmente importante discutir e debater os desafios que existem pela frente, afirmou o Presidente da Câmara Municipal da Covilhã, Hélio Fazendeiro, defendendo que o momento exige uma reflexão sobre a evolução do sistema autárquico. O autarca recorreu à metáfora da arquitetura do poder local para sublinhar que, embora os fundamentos criados em 1976 se mantenham atuais, é necessário repensar.
2: O poder autárquico, o poder local, é um direito das comunidades, não é uma concessão do Estado Central, é, portanto, um direito e uma oportunidade para as comunidades se desenvolverem, e esses fundamentos são perfeitamente atuais, se mantêm atuais ou se não precisamos de os ir atualizando. E, do meu ponto de vista, precisamos, objetivamente, de os ir adequando, de os ir atualizando, na medida em que o mundo mudou muito.
1: Entre os principais pontos, destacou 3 desafios: o reforço dos meios das autarquias face às novas competências, o agravamento das assimetrias territoriais e a necessidade de aprofundar a proximidade entre eleitos e cidadãos. Também na abertura, o presidente da ANAM, Fernando Santos Pereira, sublinhou o propósito do ciclo de conferências, afirmando que o objetivo é criar espaços de pensamento e discussão em todo o país, envolvendo autarcas, académicos e sociedade civil.
3: Precisamos de encontrar, o que a ANAM diz sobre esta matéria é o seguinte: precisamos de encontrar soluções que sejam também duradouras, portanto, que não seja uma coisa que não caminhemos, não façamos alterações que sejam uma experiência e daqui a 4 anos ou de passado meia dúzia de meses já estamos a ver que afinal não era a boa solução, e que também que se cumpra a representatividade.
1: No encerramento dos trabalhos, o Ministro dos Assuntos Parlamentares, Carlos Abreu Amorim, destacou a tradição histórica do poder local democrático em Portugal, lembrando uma tradição que é riquíssima e essencial na consolidação da democracia.
4: Essa reflexão é fundamental, mas tem que ser feita, como disse, sobre a égide da prudência. A prudência aqui é a questão fundamental. É importante rever as finanças locais.
1: O governante reconheceu a singularidade do modelo português de poder local e a sua importância na melhoria da qualidade de vida das populações, mas apontou como ponto de reflexão o eventual equilíbrio entre órgãos executivos e deliberativos, nomeadamente o papel das assembleias municipais no sistema atual. A conferência integrou o ciclo nacional à arquitetura do poder local, promovido pela Associação Nacional de Assembleias Municipais, que tem percorrido várias universidades portuguesas para discutir a possível revisão do modelo autárquico, incluindo o sistema eleitoral, o Estatuto dos Eleitos Locais e a Lei das Finanças Locais. O encontro realizou-se no auditório do Museu dos Lanifícios, na Universidade da Beira Interior. Que a cidade da Covilhã vai receber no próximo dia 3 de junho a primeira edição do Urbana Urban Experience, um novo festival dedicado à música eletrónica, artes visuais e cultura digital, que promete ocupar vários espaços do centro histórico ao longo de 12 horas de programação. Com início marcado para as 18 horas e encerramento às 6 da manhã, o evento terá atividades distribuídas entre o terraço do Teatro Municipal da Covilhã, ruas do centro histórico e a Companhia Club, combinando atuações musicais, cinema, desporto e experiências artísticas. O cartaz é liderado pelo DJ e produtor brasileiro Gui Borato, uma referência internacional da música eletrónica, e inclui ainda atuações de GPU Panic, Overrule, Solo, entre além de outros artistas locais que ainda não foram anunciados. E o LS Cova da Beira vai promover uma reunião de trabalho com os presidentes das câmaras municipais e juntas de freguesia dos conselhos da sua área de influência no dia 28 de maio, no auditório do Hospital Pedro da Covilhã, para criar a primeira Blue Zone. Esta reunião tem o objetivo de lançar uma visão estratégica e colaborativa para a construção de uma região de longevidade saudável, inspirada no conceito Blue Zones, que correspondem a territórios onde as populações vivem mais anos, com saúde, autonomia e qualidade de vida. Segundo a nota de imprensa, a ULS assume o propósito de impulsionar, em estreita articulação com os municípios, juntas de freguesia e outras entidades que se venham a associar, uma estratégia integrada que permita transformar a Cova da Beira numa verdadeira Blue Zone portuguesa. Irão ser apresentados na reunião projetos já em desenvolvimento e recolhidos os contributos das autarquias para a definição de medidas concretas destinadas a promover o envelhecimento ativo e saudável, a prevenção da doença e da fragilidade, a redução da solidão e do isolamento social, a melhoria do acesso aos cuidados de saúde, a criação de ambientes urbanos mais saudáveis e inclusivos e o reforço das redes comunitárias de apoio. Será igualmente debatida a possibilidade de criação de uma estrutura colaborativa de âmbito regional dedicada à promoção da longevidade saudável, capaz de congregar esforços, partilhar boas práticas e potenciar o impacto das iniciativas no terreno. O Conselho de Administração da ULS Cova da Beira manifestou ainda em comunicado a sua confiança no empenho das autarquias e em toda a comunidade para transformar este propósito numa referência nacional de cooperação entre saúde, poder local e sociedade civil. É o ponto final nas notícias. Eu desejo-lhe a continuação de excelente sábado.

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0: Bom dia, são 11 horas.
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0: Bom dia, são 12 horas.
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0: Boa tarde, são 13 horas.
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0: Boa tarde, são 14 horas.
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0: Boa tarde, são 15 horas. 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
1: Notícias na Rádio Covilhã. Hélio Fazendeiro, Presidente da Câmara Municipal da Covilhã, apontou três desafios para o futuro das autarquias. A Associação Nacional das Assembleias Municipais defende consensos para eventuais mudanças institucionais e Ministro dos Assuntos Parlamentares sublinha estabilidade e equilíbrio do sistema democrático local. São as três ideias-chave deixadas na quinta-feira em mais uma conferência do ciclo nacional A Arquitetura do Poder Local, promovida pela Associação Nacional de Assembleias Municipais, que decorreu na Universidade da Beira Interiores. No ano em que se celebra os 50 anos do poder local eleito, é particularmente importante discutir e debater os desafios que existem pela frente, afirmou o Presidente da Câmara Municipal da Covilhã, Hélio Fazendeiro, defendendo que o momento exige uma reflexão sobre a evolução do sistema autárquico. O autarca recorreu à metáfora da arquitetura do poder local para sublinhar que, embora os fundamentos criados em 1976 se mantenham atuais, é necessário repensar.
2: O poder autárquico, o poder local, é um direito das comunidades, não é uma concessão do Estado Central, é, portanto, um direito e uma oportunidade para as comunidades se desenvolverem, e esses fundamentos são perfeitamente atuais, se mantêm atuais ou se não precisamos de os ir atualizando. E do meu ponto de vista precisamos, objetivamente, de os ir adequando, de os ir atualizando, na medida em que o mundo mudou muito.
1: Entre os principais pontos destacou três desafios: o reforço dos meios das autarquias face às novas competências, o agravamento das assimetrias territoriais e a necessidade de aprofundar a proximidade entre eleitos e cidadãos. Também na abertura, o presidente da ANAM, Fernando Santos Pereira, sublinhou o propósito do ciclo de conferências, afirmando que o objetivo é criar espaços de pensamento e discussão em todo o país, envolvendo autarcas, académicos e sociedade civil.
3: Precisamos de encontrar, o que a ANAM diz sobre esta matéria é o seguinte: precisamos de encontrar soluções que sejam também duradouras. Portanto, que não seja uma coisa que não caminhemos, não façamos alterações que sejam uma experiência e daqui a 4 anos ou de passado meia dúzia de meses já estamos a ver que afinal não era a boa solução e que também que se cumpra a representatividade.
1: No encerramento dos trabalhos, o Ministro dos Assuntos Parlamentares, Carlos Abreu Amorim, destacou a tradição histórica do poder local democrático em Portugal, lembrando uma tradição que é riquíssima e essencial na consolidação da democracia.
4: Essa reflexão é fundamental, mas tem que ser feita, como disse, sobre a égide da prudência. A prudência aqui é a questão fundamental. É importante rever as finanças locais.
1: O governante reconheceu a singularidade do modelo português de poder local e a sua importância na melhoria da qualidade de vida das populações, mas apontou como ponto de reflexão o eventual equilíbrio entre órgãos executivos e deliberativos, nomeadamente o papel das assembleias municipais no sistema atual. A conferência integrou o ciclo nacional à arquitetura do poder local, promovido pela Associação Nacional de Assembleias Municipais, que tem percorrido várias universidades portuguesas para discutir a possível revisão do modelo autárquico, incluindo o sistema eleitoral, o Estatuto dos Eleitos Locais e a Lei das Finanças Locais. O encontro realizou-se no auditório do Museu dos Lanifícios, na Universidade da Beira Interiores. A cidade da Covilhã vai receber no próximo dia 3 de junho a primeira edição do Urbana Urban Experience, um novo festival dedicado à música eletrónica, artes visuais e cultura digital, que promete ocupar vários espaços do centro histórico ao longo de 12 horas de programação. Com início marcado para as 18 horas e encerramento às 6 da manhã, o evento terá atividades distribuídas entre o terraço do Teatro Municipal da Covilhã, ruas do centro histórico e a Companhia Clã, combinando atuações musicais, cinema, desporto e experiências artísticas. O cartaz é liderado pelo DJ e produtor brasileiro Gui Borato, uma referência internacional da música eletrónica, e inclui ainda atuações de GPU Panic, Overrule, Solo, entre além de outros artistas locais que ainda não foram anunciados. E o LS Cova da Beira vai promover uma reunião de trabalho com os presidentes das câmaras municipais e juntas de freguesia dos concelhos da sua área de influência no dia 28 de maio, no auditório do Hospital Pedro da Covilhã, para criar a primeira Blue Zone. Esta reunião tem o objetivo de lançar uma visão estratégica e colaborativa para a construção de uma região de longevidade saudável, inspirada no conceito Blue Zones, que correspondem a territórios onde as populações vivem mais anos, com saúde, autonomia e qualidade de vida. Segundo a nota de imprensa, a ULS assume o propósito de impulsionar, em estreita articulação com os municípios, juntas de freguesia e outras entidades que se venham a associar, uma estratégia integrada que permita transformar a Cova da Beira numa verdadeira Blue Zone portuguesa. Irão ser apresentados na reunião projetos já em desenvolvimento e recolhidos os contributos das autarquias para a definição de medidas concretas destinadas a promover o envelhecimento ativo e saudável, a prevenção da doença e da fragilidade, a redução da solidão e do isolamento social, a melhoria do acesso aos cuidados de saúde, a criação de ambientes urbanos mais saudáveis e inclusivos e o reforço das redes comunitárias de apoio. Será igualmente debatida a possibilidade de criação de uma estrutura colaborativa de âmbito regional dedicada à promoção da longevidade saudável, capaz de congregar esforços, partilhar boas práticas e potenciar o impacto das iniciativas no terreno. O Conselho de Administração da ULS Cova da Beira manifestou ainda em comunicado a sua confiança no empenho das autarquias e em toda a comunidade para transformar este propósito numa referência nacional de cooperação entre saúde, poder local e sociedade civil. É o ponto final nas notícias. Eu desejo-lhe a continuação de excelente sábado.

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0: Boa tarde, são 16 horas.
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0: Boa tarde, são 17 horas.
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0: Boa tarde, são 18 horas.
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2: Notícias na Rádio Covilhã. Hélio Fazendeiro, Presidente da Câmara Municipal da Covilhã, apontou três desafios para o futuro das autarquias. A Associação Nacional das Assembleias Municipais defende consensos para eventuais mudanças institucionais e Ministro dos Assuntos Parlamentares sublinha estabilidade e equilíbrio do sistema democrático local. São as três ideias-chave deixadas na quinta-feira em mais uma conferência do ciclo nacional A Arquitetura do Poder Local, promovida pela Associação Nacional de Assembleias Municipais, que decorreu na Universidade da Beira Interior. No ano em que se celebra os 50 anos do poder local eleito, é particularmente importante discutir e debater os desafios que existem pela frente, afirmou o Presidente da Câmara Municipal da Covilhã, Hélio Fazendeiro, defendendo que o momento exige uma reflexão sobre a evolução do sistema autárquico. O autarca recorreu à metáfora da arquitetura do poder local para sublinhar que, embora os fundamentos criados em 1976 se mantenham atuais, é necessário repensar.
3: O poder autárquico, o poder local, é um direito das comunidades, não é uma concessão do Estado central, é, portanto, um direito e uma oportunidade para as comunidades se desenvolverem, e esses fundamentos são perfeitamente atuais, se mantêm atuais ou se não precisamos de os ir atualizando. E, do meu ponto de vista, precisamos, objetivamente, de os ir adequando, de os ir atualizando, na medida em que o mundo mudou muito.
2: Entre os principais pontos, destacou três desafios: o reforço dos meios das autarquias face às novas competências, o agravamento das assimetrias territoriais e a necessidade de aprofundar a proximidade entre eleitos e cidadãos. Também na abertura, o presidente da ANAM, Fernando Santos Pereira, sublinhou o propósito do ciclo de conferências, afirmando que o objetivo é criar espaços de pensamento e discussão em todo o país, envolvendo autarcas, académicos e sociedade civil.
4: Precisamos de encontrar, o que a ANAM diz sobre esta matéria é a seguinte: precisamos de encontrar soluções que sejam também duradouras. Portanto, que não seja uma coisa que não caminhemos, não façamos alterações, que seja uma experiência e daqui a 4 anos ou de passado meia dúzia de meses já estamos a ver que afinal não era a boa solução, e que também que se cumpra a representatividade.
2: No encerramento dos trabalhos, o Ministro dos Assuntos Parlamentares, Carlos Abreu Amorim, destacou a tradição histórica do poder local democrático em Portugal, lembrando uma tradição que é riquíssima e essencial na consolidação da democracia.
5: Essa reflexão é fundamental, mas tem que ser feita, como disse, sobre a égide da prudência. A prudência aqui é a questão fundamental. É importante rever as finanças locais.
2: O governante reconheceu a singularidade do modelo português de poder local e a sua importância na melhoria da qualidade de vida das populações, mas apontou como ponto de reflexão o eventual equilíbrio entre órgãos executivos e deliberativos, nomeadamente o papel das assembleias municipais no sistema atual. A conferência integrou o ciclo nacional à arquitetura do poder local, promovido pela Associação Nacional de Assembleias Municipais, que tem percorrido várias universidades portuguesas para discutir a possível revisão do modelo autárquico, incluindo o sistema eleitoral, o Estatuto dos Eleitos Locais e a Lei das Finanças Locais. O encontro realizou-se no auditório do Museu dos Lanifícios, na Universidade da Beira Interior. E a cidade da Covilhã vai receber, no próximo dia 3 de junho, a primeira edição do Urbana Urban Experience, um novo festival dedicado à música eletrónica, artes visuais e cultura digital, que promete ocupar vários espaços do Centro Histórico ao longo de 12 horas de programação. Com início marcado para as 18 horas e encerramento às 6 da manhã, o evento terá atividades distribuídas entre o terraço do Teatro Municipal da Covilhã, ruas do Centro Histórico e a Companhia Club, combinando atuações musicais, cinema, desporto e experiências artísticas. O cartaz é liderado pelo DJ e produtor brasileiro Gui Borato, uma referência internacional da música eletrónica, e inclui ainda atuações de GPU Panic, Overrule, Solo, entre além de outros artistas locais que ainda não foram anunciados. E o ULS Cova da Beira vai promover uma reunião de trabalho com os presidentes das câmaras municipais e juntas de freguesia dos concelhos da sua área de influência no dia 28 de maio, no auditório do Hospital Pedro da Covilhã, para criar a primeira Blue Zone. Esta reunião tem o objetivo de lançar uma visão estratégica e colaborativa para a construção de uma região de longevidade saudável, inspirada no conceito Blue Zones, que correspondem a territórios onde as populações vivem mais anos, com saúde, autonomia e qualidade de vida. Segundo a nota de imprensa, a ULS assume o propósito de impulsionar, em estreita articulação com os municípios, juntas de freguesia e outras entidades que se venham a associar, uma estratégia integrada que permita transformar a Cova da Beira numa verdadeira Blue Zone portuguesa. Irão ser apresentados na reunião projetos já em desenvolvimento e recolhidos os contributos das autarquias para a definição de medidas concretas destinadas a promover o envelhecimento ativo e saudável, a prevenção da doença e da fragilidade, a redução da solidão e do isolamento social, a melhoria do acesso aos cuidados de saúde, a criação de ambientes urbanos mais saudáveis e inclusivos e o reforço das redes comunitárias de apoio. Será igualmente debatida a possibilidade de criação de uma estrutura colaborativa de âmbito regional dedicada à promoção da longevidade saudável, capaz de congregar esforços, partilhar boas práticas e potenciar o impacto das iniciativas no terreno. O Conselho de Administração da ULS Cova da Beira manifestou ainda em comunicado a sua confiança no empenho das autarquias e em toda a comunidade para transformar este propósito numa referência nacional de cooperação entre saúde, poder local e sociedade civil. É o ponto final nas notícias. Eu desejo-lhe a continuação de excelente sábado.

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0: Boa tarde, são 19 horas.
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0: Boa noite, são 20 horas.
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0: Boa noite, são 21 horas.
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0: Boa noite, são 22 horas.
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0: Boa noite, são 23 horas.
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0: Boa noite, são 0 horas. 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

0: Boa noite, é uma hora. 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